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7: 9:32.
8: 9:83.
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4: Quarenta e sete.
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3: 10 e 2.
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0: tudo com a mente sã, que é muito melhor.
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5: 10:32.
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8: O melhor fim de semana é aqui na melhor do seu rádio. Eu sou Evandro Filho, tô no ar a partir de agora, hein? E tô com você onde você estiver. A gente já começa o programa assim, ó, com Luan Santana. E aí?

olha o Júlio César com panda sofrendo no escuro, não sofre não, fica quietinho assim ó, no meu silêncio, de Matheus e Cauã, com a Simone Mendes assim ó.

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0: Dez e 47.
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4: Já estamos de volta, tá trabalhando aí, bom trabalho, bom plantão, bom fim de semana. Seguimos juntos. Pessoal da Construção Civil também no fim de semana tá ouvindo a gente, hein? Muro, Rio Negro e Solimões.

essa daqui tem a carinha do fim de semana, hein? Fala a verdade. A Murilo Rufi com a cerveja abre sozinha. Cleiton Romário com Vitinho no teu lugar. Matheus e Cauã e Simone Mendes, meu silêncio. Olha, muita música pra você curtir o fim de semana onde você estiver.

de Jorge Mateus aqui no Nação Sertaneja, Só Se For Sozinho. Essa é mais uma que você pede nas nossas redes sociais, vai mandando mensagens, vai se ligando e vai curtindo com Enzo Rabelo.

0: mais uma super canção pra fechar aqui mais uma programação do nosso primeiro fim de semana do mês de setembro, hein? Já já tem o ritmo de Matheus Fernandes.
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2: É isso que vocês querem? Mais 4 anos disso? Ou a gente para de gritar, senta, se escuta e cura este país? Não tem cura sem escuta. Vamos juntos? Fala Brasil. Augusto Cury, 70.
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1: Aqui o Evandro de volta, bem no meio do seu rádio. Olha os amigos motoristas pelas rodovias da nossa região. Você, amigo caminhoneiro, passando por aqui, sintonizado aí nos números mágicos da boa música. Aqui o Evandro te fazendo companhia e trazendo o Matheus Fernandes para você, ó.

som maluco, a nova do Gabriel Salles. Ó, a Vanessa mandou mensagens pra gente. Quem tá por aqui? A Yasmin, a Shirley também, o Jorge, o Caio. Quem tá por aqui também? O Moacir. Valeu pela audiência. Agora tem Yasmin Santos.

0: obrigado, Panda.
1: Luiz Henrique Léo, malandro e malandra, participação do Panda. Antes do intervalo, deixa eu mandar um abraço pro Rogério, que deixou recados também. E olha, o Cristiano mandando um alô aqui. Valeu, Cris, um abraço pra você.
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2: 11:18.
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1: E por aqui segue o Evandro tocando o ritmo do seu fim de semana com João Neto e Frederico.

sonsaço de Rick Ricardo com Alan e Alex. Dá uma segurada aí, porque ó, tem um monte de lançamento. Eu já começo com Heitor e Murilo com Icris Gilmar, Traição Justa.

0: Esse aqui é o som do Panda, ele que tá com tudo na música brasileira, porcelanato, pra cumprimentar o pessoal da loja de material de construção também, hein? Agora já teve também a nova de Bruno Marrone com Zeca Pagodinho de Tanto Eu Amar Você, Heitor e Murilo com Ícaro e Gilmar, Traição Justa, só lançamento, hein? Bom, dito isso, depois do intervalo eu volto trazendo o Cantinho Caipira pra gente matar a saudade juntos.
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0: 11:36.
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3: Pra você que é fã de moda sertaneja, de moda raiz também, você que gosta desse momento de tirar o chapéu, já vai batendo a poeira, levantando aí, ó, pra pegar mais um cafezinho, pra curtir aqui, Boi Soberano, Tião

Santa, Valdo Reis e Pratini, no Cantinho Caipira, os meus amigos da Zona Rural neste fim de semana também ouvindo o nosso programa. Tô sabendo que tá dando eco por aí, hein? Bora então com aquele candeeiro da fazenda, Eli Silva e Zé Goiano.

0: coisa, Alô Feitiço Espanhol, Lady Laura, Viola Pura, Eliseu Zé Goiano e o Candeeiro da Fazenda, foi o nosso cantinho caipira desse fim de semana.
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4: Aqui o Evandro Filho, que já está de volta, bem no meio do seu rádio, trazendo grandes canções. É o fim de semana sempre muito especial. Ah, você merece uma praia também, vai, como Lilo Ruff.
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Ricardinho de Por Aliança, Thales Lessa, com Luan Perini, Guilherme Benuto. Olha, pra quem tá fazendo aniversário neste fim de semana, parabéns, felicidades. Fim de semana prolongado, hein? Segundona, feriado, aí, dia 7 de setembro, dia da independência do Brasil. E a gente segue com Kleber e Cauã.

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1: Kaique Felipe com Luan Santana, fechando Nação Sertaneja Especial desse fim de semana mais alongadinho. Afinal, segundona é feriado e nós estaremos por aqui. Tchau, tchau.
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0: Meia-noite e oito.

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2: Meia-noite 29.
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0: Olha, eu tô arrepiado com a galera. Gelo, peraí, vem cá, vem cá. Olha, olha pra você ver que a afinação dessas comitivas.
1: Todo mundo cantando essa
0: galera aqui.
1: Aí agora.
0: Ai, eu devo, ai, eu devo.
1: E aí?
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0: meia-noite e 42.
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3: Meia-noite e 43.
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0: 18:55.
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0: 18:56.
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especial. Que Deus abençoe nossos fã-clubes, nossos amigos, nossos familiares. Muito obrigado por somar com a gente toda essa noite.

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2: Alô, alô, galera de Tupaciguara e região, aqui quem fala é o Indião dos Agroboy. E nós também estamos aqui na programação da Cidade FM 98,3. E essa é a nossa nova música.

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4: 2:01.
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8: 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Esteja pronto para uma exploração musical com melodias que deixaram suas marcas ao longo dos tempos e ainda emocionam. 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

0: Siga comigo nas emoções do Classe A. Aqui você revive as canções que tocaram corações. Não mude de sintonia. Os grandes sucessos de todos os tempos a gente continua curtindo aqui no Classe A. Chegamos em nosso intervalo. Daqui a pouco eu estou de volta com mais sucessos inesquecíveis para você.
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0: 12:39.
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4: Estamos de volta com Classe A. Obrigada pela gentil companhia. Siga junto nessa programação mais do que especial. A cada melodia, as melhores emoções. Venha junto, a emoção fala mais alto aqui no Classe A. Hora de mais uma bela canção.
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0: Sensação contagiante no Classe A. Mais um sucesso chegando para você. Energia que contagia aqui no Classe A. A gente ouve agora este sucesso.
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0: No programa Classe A, eu te convido a curtir comigo a excelência da música num toque mágico. A seguir, mergulharemos em sonoridades clássicas que marcaram épocas. Continue na sintonia, agora a gente vai para um breve intervalo, retornando em instantes com mais sucessos do Classe A.
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3: Sinta-se sempre bem-vindo e bem-vinda. O Classe A está de volta. Obrigada por sua gentil companhia. A cada nova canção, as velhas e boas emoções estão de volta para você. Venha junto, a emoção fala mais alto aqui no Classe A. Hora de mais uma bela canção.
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0: Lúcia, compondo novas emoções ao som da boa música. A cada segundo, a música nos guia por trajetos recheados de memórias. É hora de uma pequena pausa, mas continue na sintonia. O Classe A está de volta em instantes.
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0: 3:17.
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3: Prazer ter você aqui no Classe A. A nossa jornada musical segue única. O poder da música de evocar as melhores memórias estão aqui no Classe A. Continue ligado e continue ligada. O Classe A e eu seguimos juntinhos com você.
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0: A nostalgia e a magia da música aqui no Classe A. E a gente continua com sucessos Classe A.
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0: encerramos mais uma edição do Classe A. Foi um prazer imenso compartilhar com você esses momentos incríveis. Cada canção, uma nova emoção. Obrigada por sua gentil companhia por aqui. Por hoje é só. E eu, Érica Monteiro, já te deixo aquele convite para você estar comigo no próximo Classe A. Super beijo e siga nessa sintonia de bom gosto.
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2: 10:48.

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0: Agora foi.
1: Quero lembrar vocês, a gente vai continuar cantando as nossas músicas do nosso DVD em Brasília, do Ao Vivo em Palmas. Só que a gente vai cantar música também de artista daqui da rap, porque a gente é fã, né, Juliano, da cultura nordestina.
2: Com nós certeza. Somos. Tem várias músicas que a gente gosta de escutar demais quando tá em casa, no nosso carro também.
1: Exatamente. Só que hoje eu amanheci cantando, flutuando e dando bom dia pro sol.
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1: Quatro e doze.
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6: 4 e 17.

0: 4:56.
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4: 5 e 3.
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5: 5:19.

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11: 5:33.

0: 5h44.
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7: 6 horas.

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3: 6:16.

0: 6:24. 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
3: 6 horas e 30 minutos.

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0: 6:55.
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2: 7:17.

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9: 7:34.
10: Jorge Henrique Rodrigo.
11: Amorelinha Mofubá.

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6: 7:49.

0: produção. Que honra demais poder estar aqui, viu?
1: Você tá doido.
0: Obrigado, gente. Obrigado. Obrigado.
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0: obrigado,
1: meninas. É uma honra ter vocês aqui com a gente.
2: A gente nunca imaginou, nem nos
3: 7h58. 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

0: no semblante de mulher.
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0: 8:27.
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2: 8:32.

0: coisa linda.
1: Palmas pra Simone aí, São Paulo. Muitas palmas.
2: Obrigado. Todo dia, na hora, tem uma música boa.

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1: Oito e quarenta e três.
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0: Chegando agora o seu amigo Kaique Freitas com o programa Talentos da Terra. Simbora, bom dia ouvintes e amantes da boa música, sejam muito bem-vindos a mais uma edição do Talentos da Terra, o espaço onde a tradição e a cultura do nosso povo ganham voz e encanto. Enquanto os nossos violeiros se preparam para começar a tocar ao vivo, fica à vontade e aproveita a nossa seleção de música aí que preparamos para esquentar esse dia especial, né, esse domingão. Prepare seu coração, tá muita emoção, né? Muita moda boa. E pra você que quer participar com a gente, quer pedir uma música, é só ligar no 3281-5800. Manda pra gente aí, liga pra gente. Pode estar fazendo seu pedido que a gente vai estar atendendo aqui as músicas gravadas. Enquanto os violeiros afinam suas violas lá. E pra você também que quer falar com a gente, nosso WhatsApp, quer mandar um áudio, né? Pra gente estar tocando aqui, entre em contato com a gente no 996330983. Meu nome é Kaique Freitas, eu tô chegando pra mais um programa aqui com vocês, nessa rádio maravilhosa, aqui nessa, né, nesse lugar aqui que eu considero minha casa. E eu quero convidar você pra participar comigo hoje, nesse domingão. Não é isso aí? Tá ativado a partir deste momento o Momento Modão.
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0: Alô, meu amigo Vilmar, lá de Catalão.

chegando pra você agora, Rafa e Léo, do passageiro, participação, Jades e Jades. Esse quero oferecer em especial pro meu amigo Vilmar, que tá lá no rancho, próximo a Catalão.

0: Valeu, meninos. Que Deus continue abençoando sempre esse caboclo maravilhoso, tá? Prazer enorme estar com
1: vocês. 8h59.
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1: Alô, galera, aqui é a Vanessa.
2: E aqui é o Henrique Matos.
1: E nós estamos aqui na Cidade FM.
2: Nós estamos aqui para apresentar o nosso primeiro trabalho, né, Vanessa?
1: É isso aí, a música 12º mês. Vem curtir com a gente.

0: dia.
1: Olha só uma música pra nós aí, né? Tá aqui agarrado aqui, rebocando a parede aqui. André Eduardo Costa, imagina eu pra nós aí, aqui na olaria.
0: Pode deixar, meu amigo Ciro, manda um abraço pro meu amigo Ciro, tá lá na olaria, ligado.

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2: Oi, bom dia, tudo bem?
3: Tudo jóia?
2: É, eu gostaria de ouvir uma música no programa com Renan e Raí, Chorei no Trânsito, tá bom?
3: É isso aí,
2: muito
3: tá?
2: Obrigada, bom dia.
3: Por nada, até mais, viu? Muito obrigado pela participação.

0: É isso aí, Renan Raí, Chorei no Sinal. Essa foi uma das modas boas que passou nesse bloco pra você. Também teve pra você Eduardo Costa, Imagina Eu, Vanessa Henrique Mato, 12º mês. É o nosso talento da terra, né? Gostaria de tá mandando um abraço aí pra pessoal que tá ligadinho lá, pro Irineu, pra Laurinda, pro Cláudio, alô Marcelo Silva, meu patrãozão, tá aí no 12, trabalhando nativa na empresa Disque Entrega. O cara tá aí, né? No 12. Que vai voando aí também. É isso aí, né? Manda um abraço aí pra voz Marlene, Marilei, um abraço pra todos vocês que estão ligadinho com a gente, Vilmar. Saiba que a participação de vocês é muito importante pra mim aqui. Positivo? A gente vai pros comercial, já já a gente volta com muito mais pra você aqui.
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4: Aô, Caiquim, fala comigo. Toca uma moda pra nós, e uma moda apaixonada. Manda um amor de primavera, só pra nós estralar o dia, começar bonito. Aquele abraço.
5: É isso aí, Marcelão. Tá pedindo uma moda aí, o amor de primavera. Quero mandar um abraço pra você, pra Manuzinha, pra Laís, né? Estiver ouvindo a gente aí. Mandar um grande abraço pra vocês aí, tá? E deixar aí uma propaganda grátis pra você aí, né? Pessoal que quiser aí, pessoal, viajar, quer conhecer outro estado, né? E tá com dificuldade, fala com o Marcelão lá, certo? Marcelão fica ali ao lado do Cuca ali, ó. 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Passa lá e fala com o Marcelão. É isso aí, tá chegando aí Gustavo Lima, Amor de Primavera.
6: Simbora sim!

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2: Esse é chegando agora pra você, Wilson Vandinho, amarga despedida. Esse é o nosso amigo Cicinho. Manda abraço pra minha amiga Cibele, ligadinha com a gente aí. E...

isso aí, Will Sivandinho, a marca despedida. Teve também pra você, Gustavo Lima, Amor de Primavera. É só aqui na Cidade FM, feita pra você. Quer falar comigo? Liga no 3281-5800.

0: 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Já já a gente volta com muito mais. Vamos passar um bloquinho de comercial. Cidade FM. Os violeiros já tá se alinhando ali, hein? Já já eu volto com muito mais pra você.
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0: 9:30.
1: Tá com você aqui na Cidade FM 98,3. Quero mandar um abraço pra minha amiga Divina, que tá ouvindo a gente, ligadinha. Ela pediu pra mandar uma moda pro esposo dela, marido Degmar. Mandou um abraço também pro genro dela, o Pedro, e pra filha Célia Regina, que tá ouvindo a gente lá em Brasília. Um abraço pra todo o pessoal de Brasília que tá ligadinho com a gente aí. Tá chegando pra você então, Lourenço e Lorival, Velha Porteira, que é o pedido da minha amiga Divina.

0: Alô, alô, alô, alô, meu povo, tá chegando pra vocês o programa Talentos da Terra. Deixa eu ver se o pessoal lá do Estúdio 2 já tá no jeito, vamos ver aqui. Alô, Cicinho, como é que tá daí?
1: Ui, tamo aqui, Caí, firme.
0: Já tá tudo ok aí?
1: Pé do
0: rei,
1: já, agora já quiser começar, não começa.
0: E os violeiros já tá já mais ou menos no jeito?
1: Tem uma meia dúzia aqui.
0: Então, mas eles já estão todo mundo afinadinho aí já aqueceu a voz?
1: Hã?
0: Já tá todo mundo pronto já aqueceu a voz?
1: É, o tenente vai dar uma palavrinha.
0: Bom dia.
2: Essa distância aqui do microfone tá captando bem aí? Tá saindo bem?
0: Tá um pouquinho baixo.
2: É.
0: Tá bem baixo.
2: Aí se você puder abrir mais um pouquinho aí o som.
0: Aqui tá aberto no último já.
2: Tá?
0: Tá.
2: Tá beleza então.
0: Tem que chegar mais próximo um pouco aí do microfone.
2: Entendi.
1: A hora que tá cantando é bom que as vozes chegam juntas. Tem que ir em conjunto, né? Na hora de falar que a gente tem que ficar um pouquinho mais próximo. Mas você que sabe, querido, pode tocar o barco já daqui? Você vai fazer mais.
0: Eu vou fazer um bloquinho comercial, pode ser?
1: Pode ser,
0: depois. É, a gente retorna já com os violeiros afiados aí.
1: Então tranquilo, chega aí.
0: Positivo? Então vamos chegar de lá. Vamos fazer um bloquinho comercial aí, pessoal. A gente já volta com os violeiros, tá? Então já organiza as cadeiras aí no cantinho da sala. Que chegou aquele famoso momento. 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
0: O Janete tá no jeito. Então simbora, vamos rodar o comercial aqui e já voltar com o pessoal lá no Estúdio 2, os Talentos da Terra. Eu já volto.
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0: Cheguei, Brasil.
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3: De volta com você aqui no programa Talentos da Terra. Agora a gente já começa aquele programa maravilhoso que vocês gostam, aquele programa maravilhoso que vocês curtem para todas as idades, né? Um programa para todas as idades, para todos os gostos, porque aqui a gente toca moda de verdade, os talentos da nossa terra. Nós já estamos ali no Estúdio 2 com o Tenente Carlos, já tá ali no Jeito Laor, Zé Maurício e o nosso amigo Cicinho. Fala comigo, Cicinho.
4: Falo sim. Vamos tocar o barco, né?
3: Pode tocar o bar.
4: Vamos lá, os ouvintes da cidade FM Harmonia, começando um domingão gostoso, fresquinho, com chuva à noite, o tempo mudou, né? O clima ficou gostoso. É o setembro, chegou aí, logo tá tudo verdinho, tá tudo ok. Vamos tocando a barco aqui. Fazendo os modão pro pessoal de casa e todos da região que tá ouvindo nós, fazendo um modão na raiz aqui. E o nosso amigo Yuri lá de lá controlando o estúdio e nós de cá. Trazer pra dar um bom dia então, Tenente, e o Alaor pra começar. Chega aí, Tenente.
5: Alô, quero aceitar o cordial e sincero bom dia do Tenente Carlos.
6: Meus ouvintes da cidade FM, bom dia do Alaor.
5: Alaor, primeiramente agradecer a Deus. Tá chovendo, choveu essa noite. E eu quero mandar um alô especial lá pro pessoal do Clube dos Idosos lá, o Clube da Melhor Idade. Ontem eu estive lá com a minha família, dancei muito. Parabenizar ali o Jeromim, que é o presidente lá, e parabenizar também a todos da diretoria. E parabenizar também as pessoas que estiveram lá, que se divertiram, que dançaram muito. Então, a gente fica muito feliz. Um ambiente agradável, né? O Clube dos Idosos, né, Cicinho? Que maravilha.
4: É o Clube Terceira Idade, é um clube de muito respeito. Muita confiança para quem está lá, né? Quer dizer, a segurança é muito boa. Não tem tanta gente de segurança, mas é um pessoal que respeita uns aos outros. É muito bom o ambiente.
5: Exatamente.
4: Você pode largar um objeto na mesa, um celular, uma coisa que não tem perigo, né? Quer dizer, exatamente, é muito tranquilo. É um lugar gostoso, né, para se dançar. É um salão amplo, fresquinho.
5: Exatamente.
4: Calor, porque quando tá calor, esquenta um pouquinho.
5: Esquenta.
4: Mas é normal.
5: A camisa ontem colou no corpo.
4: É, também, é. Mas é assim
5: mas
4: mesmo.
5: Mas bom demais, né?
4: É um calor, gelou.
5: É isso aí, dessa feita, mandar um alô lá pra dona Marta, minha sogra, pra esposa Leandra. Alô, Elton, marido de aluguel. Samuel, vai pro Rodrigo 70. Alô, Zé Marro e família. Alô, Ivo, violeiro, lá nos Paranaenses. Valmiro, o homem elástico. Vai pro Osmar da Panificadora Tradição, Osmar Lambreta. Alô, Vinícius Tapeceiro, Luizão Tapeceiro, Zé Luiz. Vai lá, Povoado Brilhante. Alô, André, alô, Quênia. Alô, Luizinho do Lóis Chiquinha. Vai pro Povoado Dudu, Bálsamo também, assentamento da Fazenda São Domingos. Cezão Carteiro, meu amigo. Robinho Boca Mole, Odair do bairro Paineiras. E um alô especial também pro Gasparino, o cantor, o Almeida. Um abraço e pro Goiaca. Alô, Goiaca, município de Monte Alegre de Minas. É isso aí. Ô, Tininho, chegou aí a folia, né? Nós vamos fazer a abertura aqui e vai abrir um espaço pra vocês aqui. Tá bom? Bom dia a todos, né? E a todas. Bom demais. É isso aí. Ô, Laor, vamos iniciar então com um modão bem de raiz. Esse violão meu, tem hora que eu tenho que acertar ele, o cordoamento novo, mas nós vamos... O maior,
6: é um Mi maior.
5: É o Mi?
6: É, fazer a música atender o nosso amigo JS.
5: Tá.
6: Pedir pra gente cantar Estrela de Ouro.
5: Estrela de Ouro.

0: Esse sim!
1: Modão. Já tá com umas 32 parmas aí, tá vendo? Já começou a melhorar.
2: Cicinho.
1: Um conjunto aqui de gente aqui que encheu o nosso auditório.
2: Fala comigo, Cicinho.
1: É, eu acho que depois continua, né? Nós estamos com a presença do Tinim, que é o capitão Tinim, com a Folia de Reis, que chegou aqui para visitar a gente e vai fazer uma apresentação aqui também, é claro. Inclusive, mãozão.
2: Fala comigo, Cicinho.
1: Agora com a Laor, Ô, Tinim. Vocês podem providenciar pra vocês dar entrada agora, Tinim? Que aí eles fizeram uma música de abertura, depois eles cantam mais. Vocês já chegaram, mas já vai andando, né? Aí a gente já aproveita e faz a participação da folia agora, mais no início. E depois, mesmo se vocês quiserem ficar aí pra assistir, fica à vontade. Nós vamos mandar um alô aqui pra um pessoal que a gente todo domingo lembra do nome deles. Vai pro Ricardão do Zé do Trio. Vai também pro Netinho lá da Mercearia Dornelles. Vartão Carreiro. Também lá pro. Para todo o pessoal lá do Barreiro e vai pro Miguel Sanfoneiro, lá o Miguelzinho, os filhos de Minas também, e vai pro a Josilene, mais o Lindomar lá no Brilhante, o Jair Barbaresco, mais a Maria Badia, esposa dele, Vinícius Tapeceira e Nilva também, que tá sempre acompanhando a gente. E nós vamos.
2: Fala comigo, Cicinho.
1: Também já o Gaspar, mais o Medeiros, vai cantar daqui a pouquinho com nós, o Zé Maurício tá por aqui também. E nós vamos tocando o barco, vai chegando as duplas. O Vilmar deve estar vindo pra cá também daqui a pouco. Então vamos, chega pra cá, Tininho.
2: Tá ouvindo aí, Cicinho?
1: Fazer a chegada da Folia de Reis aqui. O pessoal veio visitar a gente, sempre é bom tê-los junto com nós, porque nosso programa é cultura, né? Que tem que ter de tudo. Música raiz, música sertaneja, música popular, folia também, tudo é cultura.
3: Folia de Reis é um programa assim, religioso, né?
1: É, Tininho, chega aí, dá um bom dia, patrão, em nome deles, você aí.
4: Bom dia, meus ouvintes da Cidade FM. Mais uma vez estamos aqui. Hoje eu vim cantar uma folia de reis e quero dedicar para todos os ouvintes da Cidade FM que está com a rádio sintonizado ligado. Mandar um recado também para a minha vizinha lá, Dona Elza, que está ouvindo o programa, né? Mas o Vanderlan. E quero mandar também essa folia que vamos cantar aqui, dedicar para os nossos festeiros lá no Brilhante, a Dona Aparecida, a Érica, a Bruna, o Tico e também o Guto.

0: abração para vocês aí. E também para o pessoal lá da comunidade do Brilhante. Vamos chegar aqui, gente. Vamos dar um bom dia a cada um.
1: Me avisando que a folia lá, gente, a entrega da folia é dia 12, sábado que vem, viu? Lá na fazenda Dona Aparecida. Ela mandou convidar o pessoal. Quiser chegar lá, viu? De Tupaciguara, para ir lá assistir a nossa festa lá no dia 12. Estaremos lá firme e forte com Santos Reis, graças a Deus.
0: Tarde, viu? A gente está chegando com a folia.
2: Eu vou falar um bom dia, viu? Bom dia do Gerson aqui, ó.
3: Só isso.

0: Dallas e Cinho.
1: Bom demais. Primeiro, primeiro bloco da chegada da Folia aqui no nosso microfone. E eu sei que tem muita gente aí na região que gosta. É uma cultura que o pessoal acredita, é devoto também de Santos Reis, né? E faz parte que nós falamos. Né? Falou, Kaique, você tá aí no estúdio?
2: Fala comigo, Cicinho, tamo de cá. Agora tá saindo beleza aí, minha voz?
1: Tá bonito.
2: Agora então tá bacana. Então é assim, pessoal, não deixando de esquecer dos nossos patrocinadores, né? Que é a Casa Nova Materiais para Construção, De Alves Auto Center, Mercearia Duarte, nosso amigo Cuca lá da Germe Max. Mandar um abraço pra todos vocês e agradecer o apoio de vocês, né? Porque sem vocês isso não seria possível. Fala daí, Cicinho.
1: Fala, Paulozinho. Vamos tocando o barco, né? Porque tem muita gente. Chegou o Medeiros, mas o Gaspar também aí. Carlinho, mas o Chitão tá por aí. O Carlinho também vai cantar um modão daqui a pouco. Zé Mariano. E nós vamos comer, tocar o barco, fazer mais um bloquinho, né, Tininho?
3: É isso aí.
1: Mais uma apresentação da Folia.
3: A Folia de Reis, Cicinho, eu de menino eu aprendi a Folia de Reis, mas eu aprendi com um capitão, chamado Lazo.
1: Certo.
3: Lazo Preto. O nome Lazo Paulino. E eu, inclusive, quero mandar. Hoje tá, se encontra com Deus lá no céu, né? Deus dá um lugar para ele.
1: É.
3: Queria mandar um alôzão também para o meu amigo Davi, né? Que é o filho dele, que é conhecido por Tataruga, do bar lá que tá ouvindo o programa. Ele é minha esposa. E essa folia eu aprendi com ele, sabe?
1: É verdade.
3: Ele foi embora, mas deixou esse alagado comigo e eu tô
1: aproveitar aí, também mandar um abraço pra Cassiala, né? Que toda a vez que ela faz o evento na Fazenda Mais Anderson, você está presente lá, né?
3: A dona de... Esse ano largou nós, mas tá bom, faz parte.
1: Não, né? Mas tá firme. Mas e a Diná, tá firme, a Diná também, os meninos tudo.
3: Isso.
1: Então vamos tocar mais um bloco aí.
3: Vamos cada matuada aqui, fazer uma despedida aqui.
1: É.
3: Eu quero pedir o Santos Reis, Nossa Senhora, que abençoa todos que estão nos ouvindo aí na Cidade FM, tá aí com o rádio ligado. E mandar um abração para o pessoal lá do São Domingos Sem Terra. Também lá pro Barreiro, pro Vasquim, o Vartão, que tá ouvindo o programa lá. Um abraço a todos.
4: Agradecer o senhor também, né, que deu a oferta. Que Santos Reis abençoe o senhor, dá muitos anos e vida e saúde do senhor. Sou Lauro, o senhor tá sempre presente com nós aqui nessa rádio.
3: O Lauro também é um grande tocador, pão segundeiro e é folião também.
1: É, também.
3: Faz parte da folia também. Então vamos lá, gente, fazer.

0: Louvado seja nosso Senhor Jesus Cristo. Gente, muito obrigado a todos, que Santos Reis abençoa todos, cada um de vocês. Um bom domingo pra cada um, violeiro.
1: Ô, Tininho, você quer falar o nome do pessoal aí? Pode falar que é bastante gente. Se você souber, anuncia aí os que estão acompanhando. Tá a Tiana aqui, né? Que já apresentou.
0: É, aqui tá a minha esposa, a Tiana, que é a terceira voz, né?
1: Espontaneamente da Tafolia.
0: Minha primeira voz aqui tá o Gerson, a segunda voz tá o Catonho, carreteiro. A quarta voz tá a Natália. A quinta tá a minha irmã Maria das Graças.
1: Certo.
0: A seis voz tá meu irmão, né? E o caixeiro aqui é o Alex. O pandeirista ali é o Celso Neto. E outro pandeirista, filho do Celso Neto, que é meu sobrinho. Amo muito vocês, que é o Carlão. E também a esposa, Camila, que tá no Fuxê. Quem mais? Minha cabeça não tá boa, não, gente.
2: Sou João.
0: Sou João, a Berenice, que é a Oferta da Bandeira, né? Santa Zé abençoa a todos vocês. No dia 12 eu vou entregar a folha lá no Briante, na fazenda Dom Aparecida. Em nome dos festeiros Três Reis, vocês do Passiguara, vocês que é folião, que não é, tá todos convidados para ir lá. Festejar mais nós, vai ter uma homenagem lá de Santos Reis, um teatro.
1: Certinho.
0: Do nascimento de Jesus, vocês vão lá.
1: Bom também.
0: Obrigado, um abração, filho. Muito obrigado, viu, pela oportunidade, viu, sim, pra você, pro Kaique.
1: Viva o Santos Reis, né?
0: Viva! Viva Santos Reis!
1: Aí, valeu, presidente da Folia. Nós já tá com mais uns violeiros aí para continuar o programa, né? E vamos voltar a nossa programação normal agora com os violeiros. Nós quis dar o espaço já para eles, que eles chegaram aqui para fazer a apresentação. Ô, Laura, vocês vão continuar agora? Já vai continuar? Ô, tenente, chega para cá. Tenente Carlos tinha feito uma música só mais o Laura. Eles vão fazer mais umas músicas aqui, depois nós vai escalando o pessoal de acordo com o que foi chegando, né? Ó, o Val já tá por aí.
3: Zé Mariano é interessante. Zé Mariano, ele
1: é uma figura, né?
3: Ele tem uma história muito grande com o Galo, né?
1: É o defeito dele, que ele não conta nenhuma mentira, né?
3: Não.
1: É,
3: não,
1: diz que não conta não. Mentira, não. É. Eu acho que não conta nenhuma verdade.
3: Nenhuma verdade.
1: Nós vamos, o Alaor foi beber uma aguinha ali, né, tenente? Dá mais uma anunciadinha na sua listinha aí, depois o Alaor vai chegar pra vocês continuarem.
3: Bacana, olha, mandar um alô lá pro Tonhão Sanfoneiro. Alô, Tonhão, município de Uberlândia, vai um abraço pra você. Meus amigos, o Joe e Juninho, dois mecânicos excelentes, estão sempre sintonizados conosco aqui. Vai lá pra Ponte Quinca Mariano, vai lá pro Zoom Cantor, meu amigo. Alô, Abadir Garrucha e Eliane. Alô, Machadinho e Rosiane. Um abraço para vocês aí na Ponte Quinca Mariano. Vai também pro Divino da Celina Modas. Vai pro meu primo Célio, vizinho aqui da rádio. Vai também pro Solemar e Marcos Vinícius, lá da Top Imóveis. Vai pra Rosa, minha amiga. Alô, Guaíra e família também sintonizado conosco. O Daniel Carvalho. E vai também pro meu amigo Vosmar e a Nega, que são vizinhos lá da minha sogra, Dona Marta. Aproveitar a oportunidade também e mandar lá pro Gabriel e família Mercado Del Rey. Vai pro meu amigo, meu irmão Márcio, da Ferragista LM. Vai também pro Ronaldo e Bartão Carreiro. Alô, Celso Naves. Alô, Nivaldo do Armazém Rosa. Vai também pro Boi, motorista da Rodocouto. Vai pra Cidinha, da Angorá, vai para os meus amigos Paulinho e Ozete, pessoal sempre sintonizado conosco. Vai também para o Vaguinho Pedreiro e para Nancy. Alô, Elcio do Açougue e família. Alô, Eurípides, pai do Elcio. Vai também para o Cezão do Leva e Trai.

0: Alô, Cezão do bairro Esplanada. Um alô muito especial para todos vocês aí que estão sintonizados aqui com o programa Talentos da Terra. Um abraço especial para todos vocês e muito obrigado aí pela sintonia. Ô Laor, vamos mandar mais um modão aí? Hoje, graças a Deus, está muito movimentado, né? A companhia de folia se apresentou aqui. Alô, Batata! Bom, meu amigo, e a Dorcilene, tá firme, família? Beleza. Bom demais.
1: Tá com o barco, pessoal, tá pondo rádio dentro.
2: É, não, tranquilo.
1: Tá chovendo lá e nós. Tá chovendo, trouxe o rádio pra cá, mas pode tocar o barco aí.
0: Exatamente.
1: Pra mandar aí.
0: Aqui é importante aqui. Parabenizar o Tininho aí, ó. Parabenizar vocês aí da folia aí. Ô Tininho, parabéns aí, viu? Você é um excelente capitão de folia. E eu tava observando aqui, vocês estão super afinados, viu? Primeira, segunda, terceira, voz, quarta, a quinta voz.
1: Colocação de voz, né?
0: Colocação de voz tá ótimo, viu? Muito bom. É isso aí. É isso aí, né, Laura?
3: Você quer cantar o quê?
0: Atendendo vários pedidos aí, né? O que nós vamos fazer agora?
3: Vamos fazer o colo da noite?
0: Vamos fazer o colo da noite.
3: Lembrou?
0: Vamos lá.
3: Lembrou? Vou oferecer para todo mundo que estiver nos ouvindo, né?
0: Exatamente.
3: Tá meio barulhento, mas vai assim mesmo.
0: Vai.
3: É a vida, né?
0: Tem um pessoal que tá aguardando uma música aí, eu queria ver com você se dá pra gente fazer quarto em silêncio primeiro. Teria como fazer? Vamos fazer o quarto em silêncio primeiro, do Jane Júnior, e depois nós fazemos a música, tá?

0: modão, é modão, gente. É o programa Talentos da Terra, aqui da nossa garagem. Hoje nosso auditório hoje aqui tá com ar-condicionado tranquilo, né? Que é o ar-condicionado da natureza. Esse é o melhor. Tá fresquinho, tá gostoso. E nós vamos mandar uma listinha aqui rapidinho do pessoal que a gente tenha falado. Mandar lá pro Afrani também, pro Robinho Boca Mole, Tião Fusaca, o Cezão, o Chico, a Roseli, também pro Dião Mecânico, mais o Juninho, e também o Zé Cambite, também pro Divino Delário, Tunico da Semig, mais o Mané, o Galeno, Eleuza, e também todo o pessoal lá do Porto Barreiro, e também o Elcio do Açougue, mais a Simone, Reginaldo, mais a Luzia Aparecida, da Muliana, e também o João, mais a Lena, lá na Fazenda do Odelmo, o Cezão do Correio e o Cezão do Táxi, o Baixinho, a Aline lá na Mercearia Moreira, o Gaspar, mas a Helenice tá aqui na lista, mas o Gaspar já tá aqui com nós pra caramba daqui a pouco. E o Verãozinho, o Leãozinho, que tá pra chegar por qualquer hora, aparece por aí. Tchão chegou, então, Tchão Tavares, ué. Tchão tá sumido, ué. Parou de ir no forró dançar, mas ele tá chegando devagar de novo. Vai lá, Kaique.
1: É isso aí, pessoal, já a gente volta com muito mais pra você aqui no Talentos da Terra, esse programa maravilhoso que é o programa de viola. Hoje tivemos a presença aí, né, dos nossos queridos fulieiros, né? Tem aí também o meu tininho, né? Meu tio, tá aí com a gente. Família toda aí. É isso aí, top demais. Vamos rodar os comerciais, já a gente volta com muito mais pra você aqui no Talentos da Terra. Fui! 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

0: 10:22.
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0: 10:24.

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0: volta com você aqui na Cidade FM 98,3. São 10 horas e 26 minutos. Tá chegando algumas participações aqui do meu amigo Eliel. Vamos abrir, vamos ouvir o que, que ele quer falar com a gente. Fala comigo, Eliel.
1: Bom dia, bom dia.
0: Bom dia.
1: Bom dia aí pra nós. Manda um alô aqui pro Eliel.
0: Aô, Eliel.
1: Estamos ouvindo vocês aqui, hein?
0: Rapaz, show de bola, hein?
1: Muito bom programa.
0: Muito obrigado, meu amigo Eliel. Tamo junto, muito obrigado, tá? Pela sua participação. Você é um cara muito querido aqui na Cidade FM, você sabe disso, tá bom? Manda um abraço pro Marcelo Silva, que tá ouvindo a gente. Alô, Laurinda, alô, Raine Rodrigues. Alô, meu amigo Irineu, Cláudio, a voz Marlene, a Marilei, o Vilmar, todo mundo ligadinho com a gente aqui na Cidade FM. Gostaria também de mandar um abraço aí pros nossos apoiadores, que é aí o Carvão Global, Casa Nova Materiais para Construção, Mercearia Duarte, Bazar e Mercearia Alves, né? Não podemos esquecer dessa galerinha aí, Germe Max, alô Tenente Carlos, nosso apoio cultural aí. Manda um abraço também pro meu amigo Donizete lá da Deals. Um abração, Donizete, estamos esperando você aqui pra cantar aquela moda com a gente. Temos também, vamos lembrar. Deixa eu ver se o Cicinho lembra de lá. Você tá ouvindo aí, Cicinho?
2: Tô tranquilo.
0: Você lembra? Você lembra de algum aí? Fala pra mim, vamos.
2: Eu lembro do Mercearia Duarte, falou.
0: Ah, falou.
2: De Alves.
0: De Alves.
2: É, também. Você tem a nova lista aí, eu
0: não tenho. Cicinho também tá com as placas coladas, igual aí.
2: Tá, muita conversa aqui na ideia, né? Mas tá bom. Sinal que nós tá com o auditório cheio de gente pra aplaudir nós.
0: Ô Cicinho, por favor, dá uma baixadinha no retorno, porque tá dando uma microfonia do lado de cá. Não sei se você deu pra reparar.

0: Aí, dá uma baixadinha pra gente ver aqui. Parece que melhorou um pouco. Isso, agora ficou show, ficou show, agora ficou show. Tá ouvindo aí, beleza, ô Cicinho?
1: Então, que não vai tocar o barco aqui,
0: então. Então toca o barco daí, Cicinho, muito obrigado aí. Agradece o pessoal aí.
1: Agradecer todos aí do auditório, uma parte pessoal da folia que ainda está aqui. E também o Joaquim tá aí, nosso Joaquim Pardal. João Cruz, João Tavares, tá o Zé também, irmão do Chitão, Chitão e Carlinho, tá o Medeiros, mas o Gaspar para cantar daqui a pouquinho, Zé Mariano, pequeno grande homem já tá por aí, e também, vamos tocar no barco, né, Galaújo? Fala hoje, Maltenete, vai mais um modo aí.
2: Alexa, ativa.
3: Eu estive ontem lá no Clube da Melhor Idade, rapaz, a chuva caiu, e eu dançando demais, a minha mulher é boa de dança.
1: Certo.
3: Era shot, era vaneirão, era marcha, era rasqueado. Viu, certo. Medeiros? É, né? O bicho pegou lá ontem, viu, Almeida? Ah, é? Pegou.
1: É,
3: o bicho pegou lá ontem no Clube dos Idosos.
1: Vai lá pra dançar.
3: É, e a camisa colou no corpo.
1: É, né?
3: Rapaz, uma cerveja gelada, tomando umas Heineken lá. Você acredita que eu fiquei meio de fogo? Quanto mais de fogo, mais eu dançava. Foi bom demais. É isso aí. Vai um abraço pro Tião Carolina. Encontrei o Tião Carolina lá ontem, rapaz. Ele ficou brabo comigo, quase me bateu. Falou assim, mas o Laor tá cantando, tá mandando moda pra mim. Tito Carolina. É Tito Carolina. É o Tito Carolina. Não, errei aqui, é o Tito Carolina. É o Tito Carolina, irmão do Tião Carolina. É isso que eu quero falar. E vai também pro Azulão. O Azulão tava no balcão atendendo lá. O Azulão, um abraço, viu? Pra você e pra sua família. Vamos de moda, né, Laura?
4: Vamos. Você quer fazer?
3: A música.
4: Qual, da noite?
3: Pode ser, né?
4: Pode, vamos lá.

0: Já vou passar pra despedida, né? Tem outras duplas aí. Dado o avançado da hora, 10h30.
1: Nós, às vezes, quando tá menos dupla, vocês cantam um pouquinho mais, né? Que nós vamos controlando. Tá, mas o importante é a participação, né? Que nós
0: Eu tô com visitas em casa, então eu vou despedir, tá? Não,
1: tá certo.
0: Muito obrigado aí a todos vocês, o auditório maravilhoso. E até domingo, se Deus quiser. Um forte e caloroso abraço do Tenente Carlos.
2: Valeu!
0: É isso aí.
1: Olá, hoje vai ficar por aqui, ele não vai despedir, não, que ele vai ajudar nós aí mais um pouco. Nós vamos dar prosseguimento aqui no programa. Também agradecer a presença aqui do Chitão, também tá por aí com nós hoje. Às vezes até daqui a pouco vai cantar um modão aí mais o Carlinho também tá aí com a gente. E mandar um abração também pro Lila, mais a Madalena lá no Berlândia, né? Que é o irmão de Joaquim. E tá aqui visitando a gente também o nosso amigo lá, o Tião Tavares, e também o Tião. É. E eu vou mandar um abração para a mãe do Carlinho, né? O Carlinho sempre fala, a primeira coisa, chega, lembra da mãe dele. E a mãezinha dele é fã nossa também, acabou, ué. Fia do nosso saudoso Verão.
3: Ô, Cicim.
1: Fala aí, Kaique.
3: Ô, tem um pessoal mandando mensagem aqui pra perguntar pro pessoal da folia onde que vai ser aí a entrega de folia. O pessoal quer saber se vai ter forró, o que que vai ter.
1: Ali no Brilhante, né?
3: Isso.
1: Eu vou comentar aqui agora um pouquinho com o Tirinho, pouco confirmo direito, mas acho que é ali no povoado Brilhante, ali pertinho. E vai ser a partir das 5 horas da tarde, no sábado, já 6 horas da tarde. Provavelmente vai ter lá cantoria, janta, forrozinho e tudo, né? Mas a gente pergunta daqui a pouquinho que eu confirmo direitinho, ok?
3: Tá ok.
1: Falou, cara. Vamos trazer aqui então o Gaspar mais um Medeiro para dar um bom dia. Chega daí, tal, pai.
4: Opa, bom dia para todos os ouvintes da Rádio Cidade FM. E eu quero. Eu quero mandar como é que fala, né? Essa melodia. Não, quero mandar esse programa lá para perto, pro Estadão de São Paulo, viu? Isso, é o meu amigo Vampiro Sertanejo. Ele é nosso fã há muito tempo de Cabral e Medeiros. A gente tá. Ele tá no nosso grupo, tá em 6 anos. Nunca abandonou a gente. Vampiro Sertanejo, meu abraço, meu amigo. Falei pra você que hoje eu ia fazer um som aqui com meu amigo Almeida.
1: Certo.
4: E aproveitar e mandar pra toda essa galera que tá aqui presente, né? Os folião, né, rapaz? Que folia bonita, né, rapaz? Que som finadinho, né, rapaz?
1: Chega aí, cara.
4: Almeida, pelo seu bom dia.
5: É isso aí. Aos ouvintes de casa, amigo auditório, vamos registrar a presença de todo mundo aqui, né? É o meu bom dia, né? O bom dia do Almeida. E eu acho que o Zé, o Galinga ali, Zé aqui, quer falar um bom dia pra você. Fala aí. É isso aí. Então, pra não esquecer, eu quero mandar esse modão que nós vamos acabar de cantar. Vamos mandar lá pra Nogair, lá pra Dona Negra, pra Lúcia, pra minha esposa que tá lá fazendo frango hoje, né? É sempre o dia do domingo, é um frango mesmo, né?
1: Ela convidou nós pra ir lá comer a mordida canela do frango, né, senhor?
5: Pois é, se eu fosse você ia.
1: Vou falar com Maria Luísa pra nós ir pra lá.
5: Então, não vamos tomar muito tempo aqui, não. Vamos agradecer a presença do Vilmar aqui também, que é o garganta de ouro.
1: Vamos lá, vamos
5: cantar. Se Deus quiser.
4: Vamos mandar um alô também pra esposa do Mariano, né? A Cibele, tá lá em Uberlândia também, né? Ô, Cibele, mandar processo aí.
5: Quero mandar lá para Araguari também, para meus familiares de lá, sabe? Vamos cantar. Canarinho, Malandrinho.

0: Aí, ó, modona diferente, somzão gostoso. Tá casadinha a dupla, as vozes casou direitinho, ficou muito bonito. Vamos mandar um aviso aqui, o pessoal que ligou agora há pouco, pra confirmar a data direitinho e o horário, o lugar da Folia de Reis no sábado. Vai ser lá na fazenda da Aparecida, Aparecida do Leodoro. Aí todo mundo conhece ali, logo ali no Brilhante. E vai ser no sábado a partir das 5 horas da tarde. Vai pra lá mais cedo, porque vai ter cantoria, janta, chegada da Folia e um somzão lá. Né, Caí? Fala um pouquinho aí,
1: Caí. É isso aí, sim. Passando aqui só pra relembrar aí dos nossos apoiadores, dos nossos patrocinadores, que são uma das pessoas que fazem com que isso aconteça, né? Eles adubam o nosso programa, vamos falar assim, né?
0: A engraxa, né?
1: Eles dão aí a nossa. É, engraxar. Aí lá ele.
0: Não,
1: eu não vou querer, não. Lá ele.
0: Ficar seco,
1: mano. Esse negócio de pôr graxa aí, esse trem, né?
0: Comigo, vai lá,
1: Caí. Mandar um abraço aí pra Casa Nova, Materiais para Construção, The House Auto Center, Dr. Gustavo, Germe Max, nosso amigo Cuca, o sementeiro.
0: É, o
1: Promete Semente.
0: É o dono do Bel, deve vir pra nós, né?
1: É, com certeza. 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Gostaria também de pedir um patrocínio, nossa amiga Natália aí, né? Porque alguém tem que patrocinar ela essa bebida que é a Bebe, porque senão é não dá conta, não, mas é não dá.
0: O dinheiro. Dinheiro pra bebida, nunca falta.
1: Ela é a primeira que dá o lucro pra empresa da Ambev,
0: é a Natália. Gosta. Você sabe que o cara que fuma, diz que o maço de cigarro tá custando mais de R$10 hoje, eu acho que tá. A base é de 10 pra cima, né? O cara fuma a vida inteira, eu nunca fumei, eu não tenho dinheiro de cigarro no bolso.
1: Eu também não tenho.
0: Não sei.
1: Porque eu não tenho dinheiro.
0: Eu nunca economizei ele, eu nunca fumei.
1: O cara que fuma todo dia.
0: Agora que fumou, deu jeito.
2: Pelo menos você não ficou doente.
0: Então, eu não fiquei doente, acho que o lucro é esse.
1: Eu acho que se eu tivesse uma conta de pagar R$1 todo dia, eu não tinha.
0: Então, mas se fizer a dívida, aí paga, né? Aí tem jeito.
1: É, aí tem.
0: Vamos lá, cantar mais? Gaspar de Medeiros. Fala, Gaspar ou Almeida?
2: Almeida.
0: Almeida Medeiros.
2: Isso.
0: É Gaspar o nome dele, tá certo. É. Porque a gente conhece ele como Gaspar, como Almeida, né?
2: É, Almeida é o.
0: Chega junto aí.
2: Um artístico. É isso aí, gente. Mais uma vez aqui, né?
3: Que tom.
2: Quero agradecer as palmadas que deram pra nós aí.
3: Isso, foi muito bonito.
2: É bom.
3: Vamos agradecer a presença do Tchão. O Tchão tá ali, ó. Tá aí, o Tavarão aí, tá aí. Todo mundo, gente, a presença de todo mundo, que eu não sei o nome de todo mundo. Titão.
0: Tchão Tavares e Tchão Cruz.
3: Ah, Tchão Cruz, é.
0: E o do lado ali é o Joaquim Pardal, porque essa

0: Ah, bem, então.
1: Eu falei que ele morava na roça, agora ele mudou pra cidade.
0: Agora não quer
1: saber. Ele aqui pardava. Agora de roça, de jeito
0: nenhum.
2: Ó, mais uma vez, Almeida, mais uma vez, eu vou oferecer essa música pro meu amigo Vampiro Sertanejo, porque é de Léo Canhoto e Robertinho, né?
0: Obrigadão, meu filho.
2: Porque de Léo Canhoto e Robertinho, ele é muito fã de Léo Canhoto e Robertinho, entendeu? Então, ô, meu amigo, a música chama Pinga no Tacho, de Léo Canhoto, tá bom?
0: Então quero mandar de novo lá pra Dona Negra, lá pra Nogaeira, lá pra Lúcia, pra minha esposa. E também o Laor, a presença do Laor por aqui, Vilmar, o Titão, o Carlinho. Tem muita gente, Batata, tem muita gente aqui ouvindo a gente e aplaudindo, não é mesmo? Então mandar o Tenente Carlos também, já parece que ele já foi embora. Mandar pra ele.
2: Tá no carro ouvindo, né?
0: De todo o meu coração, vai, Tenente, pra você, viu? Essa modona, eu sei que não é seu fraco, não, porque o título da música compromete, né? É Pinga no Tacho.

0: Tá, meu companheiro bebeu também, né?
1: Já tá virando forró isso aqui. Você sabe que o motor dele dá até pra dançar, né? Tá virando pra dançar, viu?
2: É o Medeiros mais o Almeida que tá cantando aqui com nós, cantando bonito. Vamos mandar um abração de novo pro Lila, né, Joaquim, lá no Uberlândia, mais a Madalena. Pra Rosa, que é em casa, e a Raquel ralando lá, preparando almoço, e o malandro aqui andando à toa. Chega em casa, o almoço tem que estar pronto, né? É até que zelar do almoço lá pra você, né? Não, mas é gente boa. O Zé Maurício daqui a pouquinho vai cantar umas modas aí com o Carlinho também, umas três. O Carlinho meu chitão também vai fazer. E os compadres também vai ficando por aí, porque vai sobrar pra você cantar uns modão também. Né? Tem que sobrar, uai, uai. Eu venho aqui, todo mundo tem que participar, né? E nós vamos tocar no barco pra não tomar muito tempo, né? Vamos cantar mais. Chega junto aí.
0: Chamada a cobrar.

0: Não, aqui a pedeca não cai não, né, amigo? Ah, deu, deu uma engasgada ali no meio dele, mas nós não deixamos
1: aqui, cair. Ainda bem que você...
0: Não, mas não fica certinho, porque ele não tá ensaiadinho as palavras, mas tá bom, é. Importante é a pedeca não pode cair não. Mas nós vamos mandar uma vente mais um pouquinho na nossa lista aqui. Um abraço pro pessoal que ouve nós direto aí. Ricardo Zé do Trio, Ricardo, um abração pra você. Também lá pro Netinho da Mercearia Dornelles. O Vartão Carreiro, que tá sempre lá na... Lá na Fazenda Barreiro ali. E todo o pessoal que assiste nós lá. Vai também pro Miguelzinho Sanfoneiro, o Divino Velho Sinaíro Cardoso. E também o Sinaíro, todos lá no Monte Alegre da Bíblia, o Nininho. E também pro Lindomar, da Juizirene, lá no Brilhante. Jair Barbaresco. E também pro Vinícius Tapeceiro, mas é Nilva. E também pro. Vai lá também pro Luizão Tapeceiro, lá mais a Ana e o Zé Luiz da farmácia. O Afrano, nosso amigo Afrano, mais a Márcia. E também. O Tião Fusaca, o César e o Chico, que tá sempre ouvindo nós lá, eles aí. E vai pro Beat também, né? Aqui, e tá sempre ouvindo a gente no programão lá.
2: Fala com nós, Cicinho. Fala, tá ouvindo?
0: Fala aí, Kaique.
2: Ó, chega aí pra falar aí do nosso patrocinador, né? Que é Casa Nova Materiais para Construção, The Alves Auto Center, Dr. Gustavo, Germe Max, Mercearia Duarte, Bazar Mercearia Alves, Ferragista MB, Carvão Global, Tenente Carlos e Sacolão do Deus. Manda um abraço especial pro meu amigo Batata, o Baltazar, lá da oficina. Pro Alice, pra toda a família e também, Dorcilene.
0: O Batata é cantor também, né?
2: Batata é rapaz. Batata assada é bom demais.
0: Esse Batata é bom, gente boa.
2: Então pode chegar daí, Cicinho.
0: Vamos lá, então. Agora, chega aqui o compadre, vai cantar um modão com o Medeiros?
3: Quero ver Deus. Passa agora, porque depois.
0: Não, mas vai, não, vai.
3: Tomei a água gelada aí. Cortou
0: minha água. Não, mas é isso mesmo. Tranquilo. Chega aí, compadre. Dá um bom dia pra turma.
4: Vamos lá, né? Os ouvintes da FM Cidade aqui, um bom dia do Zé Mariano. É, vamos agradecer a Deus, né? Por essa chuva tão abençoada. Tá uma beleza o tempo, né, compadre? Os pastos tá verdinho, o gado tá passando de queixo alto. Não precisa nem agachar pra pastar, não. Tá bom demais. É uma satisfação, somos muito gratos a Deus pelos dons que Deus tem dado para nós, né? E eu tô com uma lista aqui de gente que tá escutando nós. Compadre Walter.
5: É o Walter Carreira.
4: É, tem muita gente lá no meio do povo.
5: É o Vartão Carreira.
4: Vartão Carreira, é. Então, lá vai para você, compadre. Ó, essa moda aí, ó. O Walter, a dona Nilzanda, o Claudiano tá lá também, Natália. No filtro tá não, só Natália. Gabriel, Cláudia, Vale, Alessandra, Tamires, Silmar, Gustavo, Vucaro, Luiz Otávio, Theo Lucas e Arthur. Um bom dia pra vocês e um bom domingo aí. E essa moda também é que eu ofereço bom aniversário adiante, até fui lá onde comi um pedacinho do bolo dela, né?

0: O pessoal lá também da casa lá, todo mundo, né? O Juscelino, mas a esposa, os meninos e a Elisângela, né? E aí, nossos parabéns para vocês, né? Que Deus abençoe, muitos anos de vida e felicidade. O compadre também, mansador de cavalo, mineiro, mas a esposa, as filhas e também o nosso grande amigo vizinho lá, o que mora lá perto. Mas o vizinho mora tudo lá perto de casa, você sabia, né?
1: É verdade.
0: É. Então, para ele, a esposa também ali.
1: Você comeu só um pedacinho do biscoito, do bolo?
0: Só um pedacinho, porque tinha mais gente lá, né?
1: E do biscoito?
0: Biscoito eu não comi, não. Foi só o bolo e um refresco de Coca-Cola.
1: Diz que tinha um biscoito frito na manteiga. Isso que é bom.
0: Frito na manteiga quente, é. E eu perguntei, tinha uma pessoa de óculos lá, né? Na hora do aniversário, assim, para você usa óculos, para que é isso? Só a gente vê as coisas maiores, então você põe o óculos, tira um pedaço de bolo pra mim aí.
1: Então vamos lá, né?
0: É, pro Cidmiro, né? Que valeu o Cidmiro, mas a dona, a esposa dele, né?
1: Isso.
0: É, a filha da sogra dele também tá escutando, a dona Lindalva, mas a netinha dele também.
1: A sua namorada lá, o Bernardo, também, assim, né?
0: Ele tá escutando também.
1: Tá escutando.
0: Deve tá escutando.
1: Ah, não vai escutar.
0: Então nós vamos mandar pra vocês aqui, é o...
1: Vamos tentar, né, senhor? Porque aconteceu comigo que eu fui tomar uma água aqui agora gelada e cortou minha voz, né? Já tem 3 meses que eu não canto praticamente. Porque eu tive um problema com meu irmão, né?
0: Faleceu, dois irmãos, né, senhor?
1: Dois, um irmão e um amigo, né?
0: Então, é amigo também.
1: Por isso que minha voz não tá legal. Aí mandei duas bem e a terceira já cortou.
0: Vai pro homem lá também, o André Fidel, a família lá toda. É, o velho pai.
1: Meu velho pai.

0: Oi, depois que eu passei pro primeiro deu certo.
1: Tá bom.
2: Valeu, valeu. Valeu, Gaspar. O Gaspar, mais o Medeiros. E nós vamos agora mudar a atração, a participação desse teve bom. Cantou bonitinho. Mas depois, se for preciso cantar mais tarde, eles voltam. Vamos mandar um abração pro Tom Velho que tá aqui, meu Natal. E o Natal, isso que é a Dona Maria Nívia. Tá lá fazendo o almoço lá pra turma tudo. Daqui a pouco eles tá igual o Joaquim, eles vão chegar só com o almoço tá pronto. Tá ajudando não. Joaquim também chega só que é pronto.
0: Joaquim?
2: É, o Joaquim. Chega aí, Gitão. Você já começou a ajudar aí. Você dá um bom dia, vai falando aí.
0: Bom dia, gente. Prazer estar aqui com vocês aqui novamente. Eu com o Cicinho aqui, que é o âncora do programa hoje, né?
2: Não, é o
0: Cicinho.
2: O Vilmar falou que me ajudava. O homem que amou, escorregou igual que abre.
0: Rapaz, cadê o homem, gente?
2: Sumiu. O pequeno grande homem sumiu, ué. Agora eu tô no pé do Eide, até meio-dia.
0: Rapaz, agora você tem que ficar preso aqui.
2: Tem que ficar. Não, mas qualquer coisa, o Gitão daqui também vai dar uma palhinha.
0: Vamos dar uma palhinha.
2: O Kaique, a gente trabalha em conjunto com ele, mas tem que ter.
0: Não, pode ficar tranquilo, dá uma palhinha pra você aqui. Pode ficar tranquilo. O que você manda aí?
1: Vamos mandar uma moda, tinha um sucesso grande, né? Do Tião Carreiro Pardinho, saudade. Tô de lá aí, compadre.

0: beleza.
1: Até domingo, se Deus quiser.
0: Vou roubar o lugar do Cicinho Porquinho aqui. Agora eu, Carlinho, né, Carlinho? Passei. Cara, tá pronto aí já?
2: Fala, Chitão, tá ouvindo aí?
0: Alô, fala, Cicinho.
2: Tá ouvindo aí, Cicinho?
3: Chega aí.
2: Vamos puxar uns comerciais, já a gente volta com vocês.
3: Faz um bloquinho, tem alguma volta então, chega aí.
2: Positivo, tá chegando aí. Os comerciais pra vocês, pessoal, já a gente volta com muito mais pra você aqui na Cidade FM.
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2: 11:05.
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2: 11:07.

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5: 11:10.

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2: De volta com você aqui na Cidade FM 98,3, esse programa maravilhoso que é o programa Talentos da Terra, onde os talentos da nossa cidade vêm aqui, se apresentam, mostram o seu talento e se vira nos 30. Quem sabe faz ao vivo, não é isso mesmo? 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Meu muito obrigado a todos vocês, né, que fazem com que isso aconteça, né, vocês apoiam aí o nosso programa, vocês adubam a nossa programação, tá? Então, em nome de todos os violeiros, em todos os participantes aqui do programa Talentos da Terra, o nosso muito obrigado. Vamos ver como é que tá no estúdio 2. Fala comigo, Cicinho.
3: Fala, Paulozinho, já estamos aqui.
2: Já tá daí?
3: Vamos tocar o barco, né?
2: Toca o barco.
3: Vamos lá, já são 11 horas e 10 minutos. Nós vamos até meio-dia, se Deus quiser, né? Vamos trazer a outra atração agora, o Carlinho, pra dar um bom dia aqui. E o Chitão fazer uns modões, depois o Zé Mamão também vai cantar. Chega aí, Carlinho. O Carlinho teve uns tempos afastados, mas agora tá aí firme com nós. Vai cantar sentado ou em pé?
4: Cheguei, Brasil.
3: Chega em pé mesmo.
5: Né?
3: Chega
5: aí. Primeiramente, assim, essas músicas aí que eu vou cantar, eu vou oferecer pra minha mãe, né?
3: Certo.
5: Eu ofereço pra ela primeiro. E oferecer também lá no bairro Nova Esperança, lá pra minha mulher lá. E pra minhas filhas, a Carla e a Karina. E minha cunhada Marli, que tá lá ouvindo o programa.
6: É, meu Carlinho, é sua mãe, é a esposa do seu pai, não é?
5: A esposa do meu pai, casada na faixa dos 56 anos, mais ou menos.
6: Não é verdade.
7: Beleza, mandar a programação pro Tonhão, tá aí Uberlândia, né, ouvindo a gente também. Despedir o pessoal que tá também, o Jair Barbaresco, né, tá ligado com a gente, ouvindo aí.
5: Divino
7: Delar também tá ouvindo a gente, tá ligado, né? Pessoal que gosta da música sertaneja e do Tchão Carreiro, sou Tchão, né? Vamos mandar o do sou Tchão, mandar pro Batata também que tá ali, ó, Joaquim Cigano, tá? Tá ali também, né?
5: Batata, o Joaquim, o pagodeiro, o Tchão Cruz,
7: né? É o Tchão?
5: O Tchão Cruz.
7: Ah, o Tchão Cruz, então tá bom. O que que nós manda aí?
5: Vou mandar lá pro meu amigo Ailton Grandão.
7: Opa, conheci ele?
5: Ixi, tá de mercado novo endereço, né? O Mercado Grandão na Avenida Brasil.
7: Pronto, é.
5: Lá, antigo Mercearia Barbaresco.
7: Barbaresco,
5: é. E oferecer também, Chitão, lá pro Pombinho, mais a Lena, lá na Fazenda Cachoeira.
7: Pombinho é meu parceiro de truque. De vez em quando eu meto gordinho lá no clube, lá, né, Pombinho? Brincadeira.
5: Oferecer lá os irmãos Cachoeiro, o Marcion, Inácio, o Maurício,
7: é isso.
5: O Moacir e o Mauro.
7: Pronto, essa turma toda tá ouvindo a gente,
5: né? Fazenda Eldorado.
7: Obrigadão, hein? Obrigado pela audiência.
5: E manda lá pro seu Hamilton Pereira, que tá lá ouvindo o programa.
7: Conheço não, quem que é ele? Quem que é ele?
5: Seu Hamilton Pereira.
7: Então vamos, a música é Velho Amor. Segura aí.

0: Kaique.
1: É isso aí, pessoal. Chitão tá aí com a gente hoje, fazendo a visita.
0: O Kaique tá aqui.
1: Chitão aí do. É o nosso antigo locutor do Talento da Terra, mas ficou pra história.
0: Mas sempre estamos, né, aqui, né, velho? Sempre estamos aqui.
1: Chitão ensinou nós, agora estamos seguindo a linhagem, hein,
0: velho? Não ensinou nada.
1: Então, aposentou de vez, Chitão?
0: Rapaz,
1: não?
0: Rapaz, agora tô tranquilo, né? Tranquilo, mais quieto, né? Mas a gente não deixa de vir aqui um pouquinho, cantar um pouco pro pessoal, né?
1: Tem que conversar.
0: E a gente,
1: um
0: tá junto aí. Os amigos que cantam aí, tá aí, né? Meu amigo Cabral, Zé Maurício, Laur.
1: O Chitão é um empresário, vocês sabem.
0: Isso é mentira, viu? Isso aqui é só coisa mentira, viu?
1: Vocês sabem que o Chitão
2: é mesmo. É uma mentira, velho.
0: Ó, tu sabe que é só coisa mentira.
1: Falando mentira, chega.
2: A comadre Maria, a Ritinha era viciada em jogar no jogo do bicho.
0: Ah, bem mentira.
2: A Ritinha tinha um rádio, a comadre não tinha, não. Então era festa lá na cidadezinha de Arlá, né? Então, na hora da procissão, as duas estavam lá. E já tinha passado o resultado. E a comadre Ritinha queria saber o resultado, mas estava cantando um hino, nós estava cantando a folia, aquela cantinha de renda, e eu lembrei desse trem, rapaz. Tem uma fundura, né? Aí já a outra doidinha para saber o resultado do bicho. Aí ela. A música do canto de reza lá, já mostrou tudo desse tipo assim. Comadre Maria, que bicho que deu. É, respondeu no mesmo tom. Ave, ave, avestruz.
1: esse Zé Mariano, essa história dele é engraçada.
0: E o Kaique falou que a gente virou empresário.
1: Virou empresário, então virou empresário na cidade aí.
0: A gente botou uma jantinha aí, gente. Estamos com uma jantinha, né? Visita a gente, faz um visita nós lá, né, Fábio? Né, Kaique?
1: Com certeza,
0: o Kaique é o também, é o Rangos. Rangos, jantinha e espetaria. Visita nós lá, viu?
1: Bora chegar na visita lá, convidar o pessoal da...
0: É, da viola.
1: Aqui do auditório, que você bateu uma viola lá, no espetinho no Chitão, isso, vamos pra lá.
0: Vamos pra lá, né? Vamos lá, Carlinhos, manda mais outra moda. E o Kaique também canta, viu, gente? Não sei como é que ele tá cantando aqui. escondendo leite aqui. Depois você pega o violão, viu? Pega o violão depois. Pega o violão, vamos fazer uma moda eu e você depois, tá? Pega o violão lá.
3: Esse é o Chitão, oferecer essa música lá que pediu para oferecer o meu amigo, o Luiz Antônio, popular Luiz Poeta.
0: Pronto, conhecido demais. Oferecer também
3: pra ele e pro irmão dele, o Reginaldo.
0: E quem gosta muito também é o Galeno, né, velho? Alô, Galeno, abração para você. E vamos também, eu quero mandar para Milena também, que tá ligando aqui, ó. Primeiro, mamãe, né, Dona Abigail, tá ouvindo a gente também. Obrigado, viu, pelo dinheiro, pela sintonia com
3: alô,
0: a gente.
3: Alô, Livaldo do Armazém Rosa.
0: Opa, segura que a moda é boa.
2: Já tem um companheiro que era cantor, cantou muito tempo aqui, coitado, mas já mora em Monte Alegre. É o João Rosca.
0: É.
2: João Rosca, um abraço para você aí também. O Marcelo, mais o pai dele, o seu Valdivino.

0: Guilherme também, fique na escuta todo domingo. Pra vocês também.
1: É amor e saudade, moda linda pra vocês, o Sotião aí. Segura a onda aí, Joaquim Cigano.
2: Alô, Osmar, lá da tradição, vai pra você.
1: Essa
2: também
1: é boa. Alô, Formiga. Um abraço ao Formiga, Isabel. Alô, pessoal que tá ligado aí, todo mundo.

0: Amora, amor. Segura, Amora aí. Mandar a programação também pra todo o pessoal que tá ligado com a gente lá nos ranchos aí, você que tá no rancho pescando esse furinho, tá bom, né, Carlinhos? Lá no Betinho tá ligado com a gente, o pessoal também lá no Quinca Mariano, né? Pessoal que tá ouvindo a gente também, o Zoom, saiu do Quinca Mariano, tá morando na cidade agora. Deve ser
1: lá pro Cláudio, né? Mas a Silvia.
0: Opa, alô Claudião, um abração pro Claudião aí, onde o pessoal tá aí também na Fazenda Sete Abelhas. Alô, Fábio Machado tá ouvindo a gente também, né? Qual que é a outra moda aí?
1: A mão do tempo,
0: segura a moda aí.
1: Sou Antônio Sanfoneiro aí,
0: Uberlândia. Alô, São Antônio Uberlândia, de abração pra você aí.
1: Coloca o fone de ouvido aí que lá vai a sua música.
0: Mas não vale chorar não, hein, velho. Fica de boa. Chora não. O Joaquim Cigano tá lá ligado. O
1: Joaquim Pardal, lá da fazenda Pardal, Barra Grande.
0: Quem,
1: né?
0: Que é isso? Joaquim, não conheço Joaquim Pardal. Quem que é Joaquim Pardal? Tá manda aí.
1: Oferecer também lá na fazenda Cachoeira pro meu amigo Pombim e a sua esposa.
0: Alô, Pombim, segura que a moda é boa.
1: A mão do tempo.
0: A mão do tempo.

0: Ô, Mandabo! Obrigado, gente. Agora eu vou chamar o Zé Maurício pra cantar uma moda com o Carlinho aqui, né, Zé Maurício? Ô, Zé, segura a onda aí, é você. Zé Maurício vai cantar uma moda com o Carlinho aqui agora aí.
1: Do Zé Maurício, né? Aqui, hoje nós vamos mandar uma música aqui pro. É uma senhora, né? Vai lá pra uma senhora, né?
2: É isso aí.
1: Temos que não volta, né?
2: Espera só um minutinho. Essa música aí eu oferecer pros irmãos cachoeiros, né? O Marcion, lá da Fazenda Eldorado. Oferecer também pro meu amigo o Luiz Beltrão, que gosta muito da música.
1: É.
2: E também mandar lá pro Nivaldo, lá do Armazém.
1: Ah, é.

0: Ô, oh, Cicim. Tá fora do ar? Acabou?
1: Oh, é isso aí, vamos continuar aqui, né?
0: Né, Zé Ramon? Alto Colina.
1: Alto Colina. Só maior, né?
0: Oferecer pro Nivaldo, onde vai você?

0: Fala, Caí.
1: Esse aí, rapaz, o Zé Maurício, pra falar outro nome, não, senão fica bravo. Vai. Zé Maurício, até eu acostumar que é seu outro nome.
2: Você vai mal tocar aqui hoje.
1: Não, não, eu tô só acompanhando vocês que só. É. Uai, você quer mandar amargurado mais eu, Carlinhos?
3: Você faz primeira?
1: Faço primeira, faça a primeira.
3: Eu não faço a porta do tio Carreiro, não.
1: Uai, então canto qualquer tipo, eu acompanho, não tem que ideia aí.

0: É isso aí, galera. Chegamos junto aí também, né? Cadê o Vilmar? Chega pra cá, Vilmar. Chega pra cá.
1: Tem moçada animada hoje, hein, Kaique? O povo tá bom, viu? É assim que é bom programar o nosso hoje. Correndo aqui de vento em popa, tranquilo, né? E o Kaique agora pegou. O Kaique pegou um violão aqui agora, hein, Galinho? Mudou a dupla, velho. Aqui, nós faz dupla aqui daqui pra ali. E não tem desse negócio, não. E todo mundo canta bonito, né, Kaique?
2: Agora eu queria que o Batata cantasse uma, o Carlinhos.
1: Só que a correia do meu violão tá adaptada pra mim. O Kaique pôs o violão, foi lá no queixo dele. Né? Ei, Kaique. Mas o Kaique é daqueles. Tu trem dos outros que ele pega, vai no queixo. Né? Nem viu. Vai mais uma aí, Carlinhos?
3: É, vamos ver se nós.
1: É, o Carlinhos e o Kaique, deu certo.
2: É, o Carlinhos. Não é? Ei, vou pôr o Batata mal, Carlinhos, cantar.
1: Ô, Batata, por gentileza.
2: Canto,
1: eu gostaria. Pessoal.
2: O Carlinhos, vocês é afinado.
1: Eu vou convidar o Batata, é o Batata Lateira, é o Batata do Dorcilene, é o Batata nosso amigo. O Batata, vem cá dar um bom dia. Canta uma moda aqui com o Carlinhos, que nós estamos aqui.
4: Deixa eu sempre falar assim pra vocês, que às vezes hoje eu não sei se eu tô preparado pra isso. É, mas a gente vai. Qual que é, Carlinhos?
2: Você não peida na cueca.
1: Ô, povo, Batata e o Carlinhos, segura aí.
3: Primeiramente, ao vivo, quero agradecer esse grande companheiro meu, pega na minha mão.
1: Só na mão, Batata.
3: Tudo quanto é música, ele coloca lá. Ele é um dos primeiros, olha.
4: Eu assim, eu sou um seguidor do Carlinhos, porque o Carlinhos é um artista. Se bem perceber, além de ser um artista cantor, e é um artista profissional, que ele pinta os quadros, e é um quadro artístico, e ele está muito bem, está provendo a situação. Então, esse programa é onde que a gente conquista o talento. Aqui nós viemos vivenciar todos os talentos, Zé Mamão e a todos aqueles que passam aqui, inclusive o meu amigo Vilmar. É pessoas que a gente não pode deixar de lado. Tudo plantou e vai dar fruto.
3: Esse aqui é lendário.
1: Oh, é isso aí, há muitos anos, né, Carlinhos? Tem história pra contar.
3: Tem história pra contar, eu ia falar isso aí.
1: Mesmo. É isso aí. Vamos lá então?
3: Então vai a música aquela, chefe, que nós costumamos cantar. Que deu mais de 2 mil visualizações, aquela do Tião Carreiro. Não, do Teodoro Sampaio.
4: Te amo, né?
3: Delícias!
4: Delícias de amor.

0: Dica, moda é boa. Obrigado, Kaique. Obrigado.
1: Ai, do céu, te falar um negócio. Dizendo o Vilmar, não sei se é verdade, mas o Vilmar falou pra mim que entre mandioca e prefere comer batata, né?
2: É verdade.
1: É, ué.
0: Só tem que agradecer você, Kaique, agradecer o Vilmar, agradecer o Carlinho, que esse Carlinho é um artista, agradecer o Zé Mamão, agradecer o Laor e o Joaquim, né, Joaquim, meu parceiro? Chitão, pessoas da nossa altura, do nosso jeito. Faz parte, vai, Vilmar.
3: Agora vamos convidar. Ô, Batata, quer cantar mais uma? O pessoal me ligou aqui que quer mais uma.
4: É, manda essa música pro Guimarães lá, né? Ô, Guimarães.
3: Guimarães é meu cunhado?
4: É.
3: Guimarães, hein?
4: Bora lá no carro de boi,
3: né? Ô, Carlinhos, não vai não, fica aí. Vamos cantar uma moda aqui, porque o programa. Olha, ô, Carlinhos, vamos pensar aqui. Fala um pouquinho aqui, Kaique.
1: Enquanto o pessoal vai pensando ali, vamos falar aí dos nossos patrocinadores aí, que é nossos apoiadores, que é a Casa Nova Materiais para Construção.

0: tradição. Temos também nosso amigo Donizete da D Alves. Hoje não veio cantar com nós, né, Laura? Donizete, hoje fez falta aqui no estúdio da Cidade FM, mas na próxima vai estar aqui, se Deus quiser, com nós. É isso aí, o Donizete lá da D Alves, Mercearia Duarte. Temos também o Dr. Gustavo, sempre aí apoiando a gente. O Chitão hoje esteve aí para ajudar nós, né, Chitão? O Chitão já cantou umas 10 hoje aqui para nós, não cantou? Não, aqui quem vai cantar agora é o Vilmar e o Carlinhos, que agora eles vão cantar. Agora eles vão cantar um trem bem ensaiado aqui agora, os dois. O que eu vou te falar um negócio? Agora, essa aqui é pra... Essa aqui vai fazer as velhas chorar e as moças sentir paixão.
1: Opa! Ó, oh, só vou inteirar o programa, né, o Carlinhos? Vamos dar ajuda, o Carlinhos vai ver se nós dá conta de uma moda aqui, né? E nessa oportunidade, oferecer pro pessoal que tá aqui, né? Todo mundo aqui. E turma Botão tá aí com toda a turma. Nosso muito obrigado, né? Vamos então. Olá, Urjão, cadê o violão? Aqui o meu que tá passando. Cadê? Ah, tá com o Kaique. Vamos lá.
2: Sol maior, dama do vestido louco.
1: Só porque você pediu. Vamos lá então.
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1: vai. Não, vai na raça e na cor.
2: Bolero.

vai lá dentro, toma conta. E nós finaliza por aqui, ô Kaique, né? As duplas já se foram embora, a gente está aí só na base do Intera, né? Obrigado, gente, muito obrigado mesmo, tá bom? A gente fica muito agradecido a todos que aqui estiveram, né? E sem dúvida alguma, né, Carinho? Um brigadão a todos os ouvintes que tá lá em sintonia, sempre dando apoio pra gente, sempre pedindo música, né? É isso aí. Mas para isso, meu muito obrigado, gente. Até domingo com toda a turma aqui de novo, se Deus quiser. Um abraço.

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2: É isso aí, é o programa Talentos da Terra. Hoje, mais uma edição, dia 6 do 9 de 2026, primeiro domingão do mês, rapaz. Pensa no domingão bom, hein? Eu gostei demais desse domingão. E agora nós temos aí mais 10 minutinhos de Talentos da Terra. O pessoal lá do auditório já encerrou por hoje as duplas.

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0: É isso aí, pessoal. Voltamos com você com mais um bloco. E hoje eu tô aqui com meu parceirinho Batata. E nós vamos bater um papo aqui. Fala com nós, Batata. Como é que você tá? Fala daí.
1: Kaique, estou bem, graças a Deus. É um prazer estar aqui na sua companhia. E você realmente é um cara muito importante aqui nessa comunicação. E tipo, a Ciguara merece uma pessoa igual a você.
0: Cara, eu fico feliz de ter você aqui, tá, Batata? Presente com a gente. Acho que é a primeira vez que você veio aqui, né? Desde quando eu assumi a programação. E você sabe, nós dois é parceiro, nós dois é amigo demais, nós sabe disso, né?
1: É que é uma importância muito grande mesmo, saber que você hoje está na comunicação. E o seu, uma parceria muito grande, gratuita, à nossa comunidade Passiguara. Valeu, Caio.
0: Ô, valeu, manda um abraço para nosso amigo Dorcilene também, que deve estar ouvindo nós lá, né? Achando bonito ver o amorzão dela cantando.
1: É um prazer.
0: Hoje a galinhada vai ser feita hoje. Quando
1: é um
0: vem
1: prazer
0: isso.
1: Ser sua esposa e seu pai e seus filhos.
0: É, Batata apaixonada, rapaz.
1: Uma pessoa muito importante também é o Fernando de Jorge.
0: Fernando de Jorge é o melhor.
1: Do nosso coração e às vezes, Fernando, a gente precisa estar aqui sempre falando com você também. Obrigado.
0: Com certeza, Batata. É isso aí, aqui nem põe pra lascar. Você viu o menininho falando? Escuta aí, ó. Pega, valeu. Põe de novo, pega, põe de novo. Ei, menininho. É foda. Isso aí, pessoal. Esse foi o programa Talentos da Terra de hoje. Quero agradecer mais uma vez a presença, a participação de cada um de vocês. Saiba que é muito importante pra mim e pra todo o pessoal, né? Que está aqui, né, se dedicando, mostrando seus trabalhos, seus talentos. E esse foi mais um programa Talentos da Terra de hoje. 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Alô, Cuca, meu amigo Cuca da Germi Max, Tenente Carlos, certo? Mandar um abraço aí também pro Sacolão do Délcio. Todos vocês são muito importantes para esse programa estar acontecendo. Mercearia Eduardo também, certo? Tá chegando para você agora, Eduardo Costa, Pecado de Amor. Muito obrigado a cada um de vocês pela presença de todos vocês. Foi top de

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1: Meio-dia e 51.
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0: Copiama!
1: Meio-dia e 54.
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0: 1:08.
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3: Uma e 19.

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0: Obrigado!
1: 1h30.
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2: 1:36.

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0: 1h48.
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8: 2:10.

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0: Eu não e você sim.
1: Revela!
2: Jorge Matheus, obrigado, cara.
1: Tudo bem, gente?
2: Coisa boa.
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0: 3:37.
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0: 4:10.
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0: 4:15.
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1: 4:22.
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0: 4h40.
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0: 5 e 3.
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0: Gustavo Lima,
1: Jorge Mateus,
0: diretamente do Tanque.
1: E eu sou Gustavo Lima. E eu sei tudo.
0: Eita!
1: Salve de palmas, Jorge Mateus,
0: muito obrigado, gente.

0: 5:10. 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

0: 5:28.
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0: ficou chique demais na conta.
1: 5:43.
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1: Jogue da Luke Câmara e Cauã no meio da galera. Câmara e Cauã, se ela der uma pinça, você me avisa, viu?
2: Coisas a ela.

0: Coisa linda.
1: 5:55.
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0: 6:11.
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0: Bom demais.
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0: 6:42.
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0: Alexandre Tavares.
1: Obrigado. 7:28.
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0: 8:22.
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7: Tem coisas que parecem, mas não são. A gente não pode fazer nada contra isso.

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1: 8:37.
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0: Incrível.
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8:54.

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1: que
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